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0: dia, Faial. Bom dia, Sois. Bom dia, mundo.
1: Bom dia, mundo. 10 minutos a separar-nos das 8. Vamos lá recordar algumas informações de utilidade pública para esta manhã de terça-feira. Recordo que a farmácia de serviço Negro do Faial é a farmácia Aires Pinheiro, na rua Serpa Pinto, com o telefone 292-292-749. Número de telefone de emergência, número nacional de socorro é o 112. Bombeiros voluntários felentes 292-200-850. APSP 292-100-000. GNR 292-202-110. A Polícia Marítima 292-208-015. Proteção Civil 295-401, quadro 00 e o quadro 01. Ligação Pública 808-21131. Centro de Saúde da Horta 292-07-200 e o Hospital da Horta 292-201-000. Tempo agora de recordarmos a previsão do estado do tempo para as próximas 24 horas numa informação do Instituto Português do Mar e da Atmosfera. Grupo Central terá períodos de céu muito nublado com boas abertas, aguaceiros fracos para o fim da tarde, vento assoberado do quadrante leste, fraco para o solso, de 5 a 20 km hora. Mar e crescimento e de pequena faca ondas noroeste de 2 a 3 metros, diminuindo a 1 a 2 metros para o fim do dia. Temperaturas previstas, a mínima será de 20 graus, a máxima 27 e a água do mar a rondar mesmo os 24 graus. Hoje a manhã às 7 horas 42 minutos, o pôr do sol é às 19h52, teremos 12 horas 9 minutos de sol. A fase lunar é gibosa crescente e estamos no Grupo Central com o céu limpo. Temperaturas a registrar os 20 graus e a umidade relativa do ar. Essa encontra-se nos 76%.
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1: E ninguém ouviu mesmo sem esta cantada matinal a acordar Portugal.
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1: 11 minutos já separados das 8 da manhã em toda a região de todos os Açores. Vamos lá continuar. Daqui a pouco temos o nosso Clube do Café, o maior clube da rádio portuguesa, com certeza. Agora, a recordar a música nacional com A Toa. Um sexteto. Com este tema Ritinha, que é sempre bom recordar. Bom dia a todas as Ritinhas que andam por aí.

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1: Muito bem, 13 minutos já a separar-nos das 8 da manhã. Vamos ao nosso Clube do Café. José Eusébio Pinheiro, bom dia, primos. Aqui já não luta a penar com alegria. Abraços de todos, fiquem com Deus e aguento o Luís e Diego. Alberto José, bom dia, café. Boa terça-feira para todos com um grande, grande abraço. Silvia Silveira, bom dia, café. Feliz terça-feira. Renato António Dias, bom dia, Luís e Diego. E todos os ouvintes do Bom Dia Café a acordar Portugal. Para todos uma feliz terça-feira com um grande abraço. Feira do Pinto, Natália Ávila. Bom dia, café. Excelente terça-feira para todos nós. Continuação de uma ótima semana. Beijinhos. Um grande beijinho atravessando o canal. Rui Bittencourt, colega, camarada e amigo. Bom dia, amigo Luís. Bom dia, ouvintes e participantes do Clube do Café. A todos desejo um ótimo dia de terça-feira e um excelente programa. Abraços e até amanhã. Até amanhã mesmo, que ele hoje não vai estar cá com a sua música mania. Paulo Flores, bom dia, café, uma excelente terça-feira, um bom programa e um grande abraço, amiga Júlia e Diego. Com saudações, sportinguistas. Carlos Meirinho, bom dia. Márcio Fiano, bom dia, excelente terça-feira, com um grande abraço para todos. Guido Leal, bom dia, alegria, uma ótima terça-feira para todos. Um excelente programa, um grande abraço. Aguenta, Luís e Diego. Beira do Pinto, Lina Serva, bom dia, Luís e Diego. E todos os ouvintes deste excelente programa, desejo uma feliz terça-feira. Obrigado e um grande beijinho, atravessando o canal. Até à Ilha do Pinto. Diretamente de Lisboa, Carlos Teixeira, bom dia, amigo Luís. E todos os ouvintes da Rádio Antena 9, do Bom Dia Café. Uma ótima terça-feira para todos vós. Um grande abraço. E aqui mando um grande abraço até à cidade de Lisboa. Fátima Borges, bom dia, uma ótima terça-feira passada para os três, né? Maria Amélia Silveira, bom dia, café. E um ótimo programa, amigo. Beijinhos. Nilda Maria Garcia, bom dia, café. Feliz terça-feira com um grande, grande beijinho. Sandra Amaral, bom dia, Luís e Diego. Bem-vindos a mais uma nova semana na companhia deste nosso programa que nos desperta todas as manhãs com a sua boa disposição e alegria de sempre. Bom dia, café. A todos vós desejo uma excelente terça-feira e sejam felizes fazendo as outras felizes também. Até amanhã, se quiserem. Beijinhos grandes. Manuel Clarimundo, bom dia, café. Bom dia, amigo Luís e companhia da Rádio Antena. Um grande abraço. Feliz terça-feira. Marcos Santos, bom dia, café, bom dia, Luís e Diego. Uma boa terça-feira de trabalho para vocês e todos os amigos e amigas. Abraços e uma boa semana. Paulo Oliveira, diretamente da Ribeira Grande, Ilha de São Miguel. Bom dia, feliz terça-feira e uma ótima semana para todos. E aqui mando um grande abraço até à Ilha de São Miguel. Marília Freitas, bom dia. Erlinda Garcia, bom dia, café, uma excelente terça-feira para todos. Susana Nunes, bom dia, café, feliz terça-feira com um grande beijinho. Irene Rodrigues, bom dia, café, uma ótima terça-feira para todos os vídeos. E diretamente do Funchal, aqui para a da Madeira. José Vieira Mar, bom dia, aqui manda um grande abraço do Feial até o Funchal, arquipélago da Madeira. Diretamente da Califórnia, Maria Edmina Pinheiro, olá, muito bom dia, boa terça-feira, um grande beijinho até à Califórnia. Ottawa, do Canadá, Maria Raymond Bittencourt, bom dia com o nosso bom dia, café. Grande beijinho até o Canadá. Voltando a Portugal, a Maria Monsugata, diretamente de Covilhã. Feliz terça-feira para todos os ouvintes do Bom Dia Café. Mando um grande beijinho até à Covilhã. Leonessa Rosa, bom dia. Voltando aos Estados Unidos. Rosa Maria Leal, diretamente de Boston. Muito bom dia, boa terça-feira. Um beijinho até Boston. Voltamos para a Europa. Manuela Furtado, olá, muito bom dia. Tempo do nosso Bom Dia Café. Mando um grande beijinho até França. E voltamos ao outro lado do mundo. Diretamente da Costa Leste. Amaro Couto, olá, muito bom dia. O nosso Bom Dia Café. Feliz terça-feira e um grande abraço até à Costa Leste dos Estados Unidos da América. Dora Medeiros, bom dia, vizinhos, Luís e Diego. Bom dia, café, feliz terça-feira. Beijinhos. Luís e Alvaro, muito bom dia, café. Uma boa terça-feira. Tudo bom para os amigos do Clube do Café com um grande abraço. César Fialho, bom dia, café, boa terça-feira, saúde, paz, amor e um bom café da manhã. Um grande abraço para todos. Renato António Dias, bom dia, Luís e Diego, e todos os ouvintes do Bom Dia Café a acordar Portugal. Para todos uma feliz terça-feira com um grande, grande abraço. De São Jorge, Maria Pereira, bom dia, café, uma ótima terça-feira para todos vós. Um grande beijinho e daqui mando um grande beijinho até a ilha de São Jorge. Vítor Santos, bom dia, Luís e Diego, e todos os ouvintes e colaboradores do programa Bom Dia Café. Desejo um excelente dia para todos os ouvintes do Clube do Café, um bom programa e um grande abraço. de Santarém, Almeirinho, Maria Lucina Vaz. Olá, muito bom dia. Bom dia com o nosso Bom Dia Café. Um grande beijinho até Almeirinho, Santarém. Luís Borges, Bom Dia Café. Um grande abraço, amigo. Márcio Vieira, bom dia, excelente terça-feira com um grande abraço. Carlos Neves, hoje anfitrião da página do Bom Dia Café. Bom dia, amigo Luís, e ouvintes do nosso Bom Dia Café. Sejam uma excelente terça-feira. Um grande abraço e mando-te um grande abraço. Obrigado pela foto. Hoje está na página do Bom Dia Café. Manuela Rodrigues Pamplona, bom dia para todos com o Bom Dia Café. Lúcia Betancourt, também da Ilha de São Jorge. Olá, bom dia, Luís, menino Diego. Seja uma feliz terça-feira a todos os radiovintes do Clube do Café. Um grande beijinho para o menino Diego. Bom programa. Sejam felizes, também nos fazem com a vossa alegria nas manhãs da Rádio Antena 9. Tão bom, um grande beijinho até São Jorge. Eusébio Oliveira, bom dia, uma boa terça-feira. Luís, hoje o embaixador conseguiu empatar com o Cristiano Ronaldo. Tantos provérbios, como tantos gols. E olha, que o Cristiano deu luta. Um abraço e até amanhã. 104.5 FM.

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